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2: Bom dia. A cidade búlgara de Burgas, junto ao Mar Negro, foi escolhida para receber a 71ª edição do Festival Eurovisão da Canção nos dias 11, 13 e 15 de maio de 2027, anunciaram a União Europeia de Radiodifusão e a Televisão Nacional Búlgara. As meias-finais a 11 e 12 de maio e a final do concurso no dia 15 realizam-se na mais recente Arena Desportiva e de Entretenimento da Bulgária. A Burgas Arena, inaugurada em 2023, acrescentou comunicado conjunto dos dois organizadores publicado no site da Eurovisão, acompanhado desde já por um guia da cidade. De acordo com a Eurovisão, Burgas foi selecionada depois de um processo competitivo que envolveu quatro cidades búlgaras, entre as quais Sófia, a capital do país, assim como Plovdiv e Varna. Burgas foi escolhida pela sua sólida proposta geral, que combina o potencial técnico e de infraestruturas exigido para o Festival Eurovisão da Canção, com capacidade de alojamento, transporte e conectividade internacional, forte empenho do município e uma visão clara para transformar toda a cidade em parte da experiência Eurovisão, prossegue o comunicado. Este anúncio da cidade escolhida para a próxima edição do Festival da Eurovisão acontece um dia depois da União Europeia de Radiodifusão ter anunciado alterações ao regulamento, entre as quais a impossibilidade do país vencedor ficar impedido de o organizar caso se encontre em conflito armado, uma situação geopolítica sensível ou outra circunstância que afete materialmente a segurança ou estabilidade local ou da região envolvente. Tradicionalmente, o país vencedor da Eurovisão ganha automaticamente o direito de organizar a edição seguinte, mas nestas condições isso não acontecerá.
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2: Bom dia, o ator britânico Anthony Hopkins, de 88 anos, vai lançar a 21 de agosto Life is a Dream, um álbum de composições originais criadas ao longo de 6 décadas, gravado com a Philharmonia Orchestra, sob direção do maestro Gustavo Dudamel. O álbum, editado pela Decca Records, que o pôs já em pré-venda no seu site, reúne 12 composições criadas por Hopkins e foi gravado em abril no Alexandra Palace, em Londres. As composições são inspiradas, entre outros elementos, nas memórias de infância de Hopkins, no país de Gales, no seu meio operário e na música tradicional, na família e nas diferentes fases da vida do ator. O título coincide com o da peça teatral A Vida é Sonho, do dramaturgo espanhol Pedro Calderón de la Barca. A música acompanha Anthony Hopkins desde a infância, pois começou a tocar piano aos 4 anos e escreveu a sua primeira composição, uma valsa, em 1960. Quando tinha 22 anos. O ator, conhecido sobretudo pelo trabalho no cinema e no teatro, afirma que a música foi a sua primeira vocação e que encontra nela maior liberdade criativa do que na representação. A edição de Life is a Dream está prevista para 21 de agosto pela Decca Classics, divisão especializada em música clássica, com uma edição em vinil anunciada para 30 de outubro. O espetáculo Rosaline, a ex do Romeu, que aposta numa nova geração de jovens talentos, estreia-se no dia 9 de setembro no Auditório dos Oceanos, no Casino de Lisboa. Entre encontros e desencontros, Rosaline, a ex do Romeu, traz para o palco um twist irresistível da história de amor de Romeu e Julieta, centrando-se sobretudo em Rosaline, uma personagem brevemente mencionada no texto clássico de Shakespeare e de quem se sabe muito pouco, apenas que havia este amor antes de Julieta, acrescenta uma nota da produtora. Contexto e encenação de Renato Arroio, que se estreia no universo teatral, esta comédia musical romântica conta a história por detrás da história e desvenda que, afinal, o amor que deixa os românticos a suspirar não é bem como nos contaram. Na véspera da estreia, a 5 de setembro, haverá um ensaio solidário da peça, com a receita de bilheteira a reverter para a casa do artista.
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2: Bom dia, o decreto-lei que altera e revê o modelo de apoio às artes, que inclui o fator de atualização anual dos apoios quadrienais indexado à inflação, foi publicado na quarta-feira em suplemento do Diário da República e entrou ontem em vigor. O diploma alarga o domínio das áreas artísticas nas quais as entidades apoiadas exerçam atividades, juntando banda desenhada, artes e ofícios tradicionais e artes digitais à lista, que já incluía arquitetura, artes plásticas, design, fotografia, novos mídias, circo contemporâneo e artes de rua, dança, música e teatro. A artista portuguesa Maria Máximo foi distinguida com o Glogau Air Residency Award, que vai permitir realizar uma residência artística de um mês em Berlim, no âmbito do projeto O Banquete. A residência, que acontece em outubro, deve permitir à artista aprofundar a sua investigação e experimentar novas abordagens. A artista espera ainda que esta experiência tenha continuidade depois do regresso a Portugal. O cantor britânico Youngblood é o cabeça de cartaz do primeiro dia do Festival Vilar de Mouros, em Viana do Castelo, o festival português mais antigo, que arranca na próxima terça-feira, dia 18, e que pela primeira vez tem 5 dias. Pelo Festival Vilar de Mouros vão passar ainda President, Cabaret Voltaire, Dropkick Murphys, Fishbone, The Hives, Ugly Kid Joe, Kasabian, Kula Shaker, Kaiser Chiefs e Ben Harper, entre outros.
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2: Bom dia. A Polícia Civil do Estado de São Paulo, no sudeste do Brasil, anunciou a recuperação de obras do pintor francês Henri Matisse, roubadas em dezembro de uma biblioteca da cidade, avaliadas em aproximadamente 20 mil dólares, qualquer coisa como 173 mil euros. Segundo a polícia, as obras que faziam parte da série Jazz estavam na posse de um homem armado que as guardava para o mentor do crime. O homem foi detido. O alegado mentor já tinha sido detido em abril pelas autoridades do Rio de Janeiro, informou a Polícia de São Paulo. Uma mulher que está a ser investigada pelo roubo também está sob custódia. Björk celebrou o eclipse total do Sol de quarta-feira com uma atuação no Ecolalia Eclipse Festival no Parque Vidar-Tadatum, a cerca de 10 km de Reykjavik, capital da Islândia, um dos países onde melhor se viu o fenómeno, e ficou 2 minutos na escuridão. Envergando um vestido feito de balões brancos, da autoria do estilista Robert Woon, a artista islandesa que esteve por detrás da organização do festival, assinou um DJ set, tendo sido acompanhada no alinhamento do evento pela venezuelana Arca, sua colaboradora habitual, mas também pelos projetos islandeses Ronia e Side Project. Os MXGPU vão atuar no subsolo lisboeta a 10 de outubro, mais precisamente num espaço escondido da estação de metro das Oleias. O espetáculo intitulado Live Under Lisbon vai ter uma duração de mais de 8 horas de música e, segundo o comunicado enviado à imprensa, vai contar com um conjunto de artistas cuidadosamente selecionado pela dupla. Este espetáculo no subsolo de Lisboa acontece depois dos MXGPU terem atuado numa plataforma suspensa sobre o Rio Tejo, que deu origem ao videoconcerto Live Over Lisbon, e de terem dado um concerto sobre o público do Festival Primavera Sound de Porto em junho.
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A música da dupla Tracy Vandal, John Mercy, neste To Remember Who You Were, participação especial de Alex Capranos dos Franz Ferdinand. A abrir hora, Jack White, música do novo trabalho Frozen Charlotte. Ouvimos Raising the Grain, também os Wolf Parade com Under Glass, e ainda de 2025, um dos grandes discos da coleção do ano passado, Never Enough, dos Turnstile. Ouvimos por aqui Sin Stars. 18 minutos depois das 11, sai um clássico, é uma viagem até à década de 80 para recordar a música dos australianos The Go-Betweens. Fica aí este Streets of Your Town, som radar nos 97.8 e em radarlisboa.fm. Boa sexta-feira, bom fim de semana.

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verdadeiro clássico a preencher os últimos minutos por aqui na antena da Radar. A música inconfundível dos novo-iorquinos Yola Tengo com este You Can Have It All faz parte do trabalho em Then Nothing Turned Into Self Inside Out, editado em 2000 através da Matador Records, uma das bandas mais emblemáticas da cena indie rock da década de 90. Lá atrás, tipo Precisamos de Ti. Também os The Go-Betweens em Streets of Your Town. Estamos com 29 minutos depois das 11. Seguimos com produção nacional, o som dos Too Many Suns no trabalho Reverie, para recordar este Parallels. Depois Hot Air Balloon com Layers e daqui a pouco temos Beach for Tiger. Som Radar, boa sexta-feira.

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voz inconfundível do Sr. Bill Callan, por aqui com este Javelin and Landing, lá atrás os portugueses de Lemon Lovers com Old Sunny, num tema gravado aqui ao vivo no estúdio da Radar, também Beach for Tiger, música nova, How You Tried. Estamos a 8 minutos da hora certa, fechamos esta primeira parte com o som nacional dos The Hills, para ouvir este Breaking Box, e depois Will Butler com Close My Eyes, para ouvir até ao sinal horário do meio-dia. A hora certa, o mundo e a cultura com Liliana Teixeira Lopes. Até já.

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2: Boa tarde. A exposição Vênus, de Joana Vasconcelos, inspirada no universo do estilista italiano Valentino, é inaugurada em outubro em Lisboa para assinalar o décimo aniversário do MAAT, Museu de Arte, Arquitetura e Tecnologia, reunindo arte contemporânea e alta costura. A mostra intitulada Vênus, Valentino Garavani, pelo olhar de Joana Vasconcelos, fica patente entre 2 de outubro deste ano e 22 de fevereiro de 2027 nas galerias 1 e 2 do MAAT Gallery, resultado de uma adaptação do projeto concebido pela PM23 Fondazione Valentino Garavani e Giancarlo Giametti, em parceria com a Casa Valentino, inaugurado em janeiro em Roma, indica um comunicado do museu. Em agosto, o Jardim das Amoreiras, Jardim Marcelino Mesquita, recebe uma nova edição do ciclo Cinema no Verão, exibido todas as sextas-feiras e sábados, filmes às 9 da noite, com entrada livre. Hoje tem lugar o warm-up do Motel X. É uma sessão Motel X, celebração dos 20 anos. Às 6 da tarde é projetado The Underground e às 9 da noite The Guest. Devo dizer que amanhã, já numa sessão normal do ciclo Cinema no Verão, é exibido Jojo Rabbit.
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música nova dos Cage the Elephant, single novo, este Bitches in Tennessee, entrada também recente aqui na nossa lista. Início de mais uma hora, segunda parte da emissão 11, 16, sexta-feira, 14 de agosto. Bem-vindos, bom dia ou boa tarde. 5 minutos depois do meio-dia, seguimos com a música de Cass McCombs, é um regresso a Interior Life Oak, editado ano passado através da Domino Records, para recordar este piece. Na sequência, clássico dos Fleetwood Mac.

Canção Nacional de João Teotónio com este Night Crawling do trabalho editado ano passado, Wire, a preencher os últimos minutos por aqui na antena dos 97.8 e em radar lisboa.fm. Lá atrás, e abrir hora, música nova dos Cage the Elephant com Bitches in Tennessee, também folk rock de Cass McCombs com o magnífico Peace, e ainda um clássico dos Fleetwood Mac. Recordamos Go Your Own Way, também os Black Keys com Fever. Por agora, viagem até Tucson, no Arizona, à boleia do Tex-Mex e Mariachi dos Calexico, para recordar este Crystal Frontier, para ouvir aqui nos 97.8 e em radar lisboa.fm. Bom fim de semana, boa sexta-feira.

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A música dos californianos Cake com este Never There do trabalho Prolonging the Magic. Lá atrás, música mais recente dos Blood Red Shoes, regressaram com Screams, grande tema, também uma recordação para os Calexico em Crystal Frontier do trabalho Hot Rail. 32 minutos depois do meio-dia, seguimos com música nova, o regresso dos australianos Babe Rainbow no álbum Acid and Honey, sétimo álbum dos Babe Rainbow, para ouvir este Waterfall. Depois temos a música intemporal do eterno Frank Zappa com o emblemático Bobby Brown Goes Down, e ainda a música nova dos African Wigs, vem disco novo, chama-se Soft Control, sai dia 21 deste mês, 21 de agosto, para ouvir o avanço de Jungle Road. Temos também os canadianos La Securité com Bingo. Som Radar nos 97.8 e em radarlisboa.fm.

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Som Nacional de Amy Curl com este Lembra-me um Sonho Lindo nos últimos minutos por aqui na antena da Radar. Lá atrás, música recente também do projeto canadiano La Securité com Bingo e ainda o regresso dos Afghan Whigs de Greg Dulli com Jungle Who é o avanço para um novo trabalho intitulado Soft Control. Estamos a 10 minutos da hora certa. Fechamos esta segunda parte com três propostas. Primeiro, Devendra Banhart em Abra Las Manos, também os Dead Com para recordar Lisboa Mulata com Cachupa Man e ainda a música nova dos novarquinos RC Drive em One in a Million para ouvir até ao sinal horário da uma. Voltamos depois da uma com uma lista mais calma. Até já.

A música nova dos Son Lux no início de mais uma hora, terceira parte da emissão 11, 16, sexta-feira, 14 de agosto. Abrimos com a posta radar para este Endlessly. Sejam bem-vindos uma vez mais, 6 minutos depois das 13, esta hora sempre dedicada às sonoridades mais calmas, hora habitualmente preenchida com programas de autor. Estamos em agosto, estamos de férias em relação aos programas de autor. Seguimos com a música produção nacional, os Human Natures, é um regresso a Electric Dreams, primeiro longa duração dos Human Natures, disco editado ano passado. Para ouvir este Strings, na sequência Baby Rose e o coletivo canadiano Bad Bad Not Good em Weakness, e também ainda uma incursão na década de 70 para recordar um dos grandes discos da música soul e também da Motown, um disco de Marvin Gaye, What's Going On, para ouvir aqui também nos 97.8.

Mais uma viagem no tempo até à década de 70 para recordar a Soul intemporal do eterno Marvin Gaye, num dos grandes discos da época. Falamos de What's Going On, por aqui rodou o belíssimo Inner City Blues. Lá atrás, som nacional dos Human Natures com Strings, também a voz inconfundível de Baby Rose, com o coletivo canadiano Bad Bad Not Good em Weakness. Estamos com 19 minutos depois da 1 da tarde e continuamos com esta toada soul, por agora para recordar Face Your Fear de Curtis Harding. Fica aí Ghost of You. Na sequência, a soul com um travo de psicadelia dos Black Pumas, os texanos Black Pumas, no álbum de estreia disco homónimo, para recordar Colors, e também o som nacional do Cavalo 55, alter ego de Simone Carugat, e vamos ficar com Expresso Martini. Som Radar nos 97.8 para esta sexta-feira, 14 de agosto.

Um dos grandes discos de 2026 pertence ao Expresso Transatlântico. Falamos do segundo longa duração intitulado Trópico Paranoia e do qual ouvimos este belíssimo tema Tigre da Serra. Disco que contou com a produção de Paulo Furtado. Lá atrás, Black Pumas com Colors, a dupla de Austin, Eric Burton e Adrian Quezada no álbum de estreia. Também Cavalo 55 a passar por aqui com Expresso Martini. E pois claro, uma viagem até à década de 60 para evocar a Jimi Hendrix Experience. Jimi Hendrix na guitarra e voz, Noel Mitchell na... Noel... Redding, assim é que é, no baixo, e Mitch Mitchell na bateria. Recordamos o clássico Castles Made of Sand. Estamos com 38 minutos depois da 1 da tarde e seguimos com a música dos Grantley Buffalo para recordar Mockingbird. Logo a seguir temos Alabama Shakes no álbum de estreia, Boys and Girls para recordar Old Dawn.

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música nova a preencher os últimos minutos por aqui na antena da Radar com a Soul dos De Marlos, trio originário de Surabaya, na ilha de Java, um trio indonésio com a Soul em Six Years. Faz parte do trabalho de Hotel Malibu, editado este ano, um disco que conta com a marca da editora Big Crown Records, editora independente sediada em Brooklyn. Lá atrás, Alabama Shakes, recordamos o álbum de estreia, o disco Boys and Girls com Hold On, também Sharon Jones and the Dap Kings com o clássico Better Things. Estamos a 8 minutos da hora certa, fechamos esta terceira parte com o som nacional, Ella Jaguar e Cabrita, neste Time 60, também para recordar Dark Days de Moby, até ao sinal do horário das 2. Até já.

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chegou hoje às lojas o novo disco dos britânicos Jungle, chama-se Sunshine. Abrimos a hora com um single retirado deste novo trabalho dos Jungle, de Josh Lloyd, Watson e Tom McFarlane, e também Lady Akita. Chama-se The Wave. Temos concerto agendado para dia 24 de outubro na Meio Arena, concerto Radar. Sejam bem-vindos uma vez mais. 4 minutos depois das 2, seguimos com a mesma toada. Música para dançar nos próximos minutos, com a cortesia dos portugueses Mother Flutters e o tema Dreamer. Temos também na sequência o som dos escoceses Primal Scream, de Bobby Gillespie, para recordar Love Insurrection, do último disco de originais, Kamehameha. Som Radar nos 97.8 Lisboa, para o mundo no online em radarlisboa.fm. Boa sexta-feira, bom fim de semana, boas férias se for o caso, bom verão, bom mês de agosto.

groove inconfundível dos históricos Happy Mondays, com este Step On, viagem até à Manchester da década de, das décadas de 80 e 90, uma parte da história também de uma grande editora de Tony Wilson, a Factory, e também da lendária Hacienda, onde os Happy Mondays tocaram. Lá atrás, Primal Scream com Love Insurrection, também o som nacional dos Mother Flutters, em Dreamer, e abrir hora, a música nova dos Jungle, The Wave, do mais recente Sunshine. Temos concerto confirmado dia 24 de outubro na Meu Arena, Concerto Radar. 15 minutos depois das duas, continuamos com a mesma toada e uma banda que também partilhou esse momento criativo da então apelidada Manchester, de regresso aos originais, um primeiro disco em 12 anos, os Inspiral Carpets com Drag the Bag. Eu avanço para Burn Like the Sun. Sou Radar nos 97.8. Boa tarde, boa sexta-feira, bom fim de semana. Para ouvir com o som bem alto, Inspiral Carpets, de regresso aos discos.

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música de Niloufar Yanha a ilustrar os últimos minutos por aqui na antena de radar com este Just a Western do trabalho My Method Actor, editado em 2024, o último disto originais da britânica. Lá atrás, início da sequência com um clássico, viagem até à década de 60 para recordar o emblemático Pet Sounds dos Beach Boys com God Only Knows, também a música nova dos Hills a passar por aqui com Cap in Hand. É o avanço para Cookie Abnett, vem um disco novo dos Hills, sai em outubro. 32 minutos depois das duas, no cartaz para a frente temos já em fundo música deste ano com a assinatura do Sr. Graham Coxon no trabalho Castle Park. Ficamos com este Billy Says e depois uma recordação para o terceiro trabalho de Michael Kiwanuka, intitulado Kiwanuka and You Ain't the Problem. Está gago hoje.

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É a música nova de Lola Young com este From Down Here a ilustrar os últimos minutos por aqui na antena da Radar. Início da sequência com o som nacional de Alec Ryan e o tema Charlene do trabalho Golden Montana, ainda no capítulo da produção nacional A Garota Não, com No Trem, na Curtir Coltrane. Estamos praticamente a 8 minutos da hora certa, fechamos esta hora com duas propostas, o regresso de Arlo Parks este ano aos discos com o interessante Ambiguous Desire para ouvir Two Sided e depois Balé Piloto com o Irmão do Meio para ouvir até ao final do horário das 3. Voltamos depois das 3 para mais uma hora, a última nesta emissão 11-16, com muita música e também giradiscos, porque é sexta-feira para assinalar a transição deste horário para o horário do Pedro Moreira Dias. Até já!

A música nova dos mexicanos Midnight Generation Runaways, do novo trabalho Tender Love, banda sensação do festival Nós Alive, grande concerto no Clubbing, primeiro dia deste ano do festival Nós Alive. E assim iniciamos mais uma hora, a última nesta emissão 11-16, sexta-feira 14 de agosto. Com Radar nos 97.8 e em radarlisboa.fm. Daqui a pouco, para assinalar a transição deste horário para o horário do Pedro Moreira Dias, temos mais uma edição de Quando o Giradiscos Toca, habitualmente à sexta-feira, um vinil a rodar aqui no nosso Giradiscos. Entretanto, e para manter este groove e esta toada dançável, pois claro, um clássico dos Depeche Mode, Just Can't Get Enough, Parcels na sequência e Electric Light Orchestra em Last Train to London. Boa tarde, bem-vindos.

Mais um clássico a passar por aqui. Recordamos a música da Electric Light Orchestra no trabalho Discovery, editado em 79 com este Last Train to London. A abrir hora, a música nova dos Midnight Generation, Runaways, do trabalho do novo disco dos mexicanos Midnight Generation, Tender Love. Também um clássico dos Depeche Mode, recordamos Just Can't Get Enough. E ainda o som dos australianos Parcels com Something Greater. 18 minutos depois das 3 e seguimos com a música dos Arcade Fire. É um regresso ao último disco de originais Pink Elephant, editado o ano passado. Um disco que contou com a produção de Daniel Lanois. Para ouvir este I Love Her Shadow, daqui a pouco mudamos a agulha para as guitarras. Menos dança, mais som ligado às guitarras, Yard Act com New Beginnings. Temos também Pavement e Black Rebel Motorcycle Club para ouvir.

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música inconfundível dos Rolling Stones. Esta faz parte de um grande disco dos Stones, o lendário Sticky Fingers, Brown Sugar, a preencher os últimos minutos por aqui na antena dos 97.8 e em radar lisboa.fm. Lá atrás, início da sequência, toda ela dedicada às cordas, às guitarras e à Art Deco. Tema novo, New Beginnings, faz parte do novo trabalho You're Gonna Need a Little Music. Também um clássico dos Pavement, a passar por aqui com Range Life, do segundo álbum Crooked Rain, da banda californiana. E ainda o Garage Rock dos Black Rebel Motorcycle Club, com Spread Your Love. Continuamos nesta frequência do rock, das guitarras. Jack White regressou este ano com o belíssimo Frozen Charlotte, um dos grandes discos já de 2026. Para ouvir Dollar Bill, daqui a pouco temos Gira Discos aqui nos 97.8.

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0: É a música nova de Benjamin Clementine a rodar por aqui com este Pizza Mind. Lá atrás, Jack White, que regressou este ano com um grande disco, provavelmente vai ficar numa lista radar, não sei. A ver, vamos. O que é que tu achas, Pedro Moreira?
1: Já estamos a pensar nisso.
0: É, não é? Frozen Charlotte, grande disco. Ouvimos por aqui Dollar Bill. Temos estado a apostar bastante neste novo trabalho do Jack White. Já temos aqui alguns singles a rodar em aposta. Estamos a 11 minutos, 12 minutos praticamente da hora certa. Vamos ao nosso giradiscos. Tem um vinil a rodar por aqui. Hoje é a minha vez de trazer o disco. Vamos a isso. Pedro Moreira Dias já está aqui na casa.
1: Tinha várias sugestões.
0: Diz.
1: Não, podes passar. Tinha várias sugestões para aquilo que poderiam ser os discos ou vinis que poderias trazer, tendo em conta o dia de celebração, que é o dia de hoje. Este 14 de agosto é o fim de duas semanas de canseira a tratar de usos polares, portanto, Panda Bear podia ser um,
0: olha, Panda
1: podia
0: Bear,
1: ser um,
0: Panda
1: uma,
0: Bear.
1: Uma escolha. O The Funeral dos Arcade Fire. mas também podia ser a música Dog Days Are Over, de Florence and the Machine.
0: Olha, boa.
1: Porque
0: boa.
1: Acho que essa seria a frase certa.
0: Era, sim. Estamos a falar de música muito apropriada às circunstâncias. Mas olha, não trago nada disso, trago um clássico. Mas eu acho que estou a ficar muito chalupa, porque comprei este disco
1: e já
0: ontem
1: tens.
0: E eu acho que já o tenho. Não tenho a certeza, mas pronto, vou confirmar se realmente se já tiver este disco. Fica aí o compromisso, vou oferecê-lo depois aqui à antena.
1: Ah,
0: a ver,
1: bem.
0: Vamos. Hoje estou generoso.
1: Oh,
0: também.
1: Pá, olha, é um dia muito feliz na tua vida.
0: trago o disco dos Led Zeppelin. Deixa-me só tirar
1: boa, Pedro Moreira Dias.
0: O quarto disco dos Led Zeppelin, que no fundo é isso, chama-se Led Zeppelin, e eles adotaram como o quarto capítulo da história desta grande banda de rock, uma banda que teve aqui uma relevância grande, nomeadamente naquilo que se estivermos a falar na concepção de um estilo do hard rock, eu acho que começou de certa maneira com os Led Zeppelin. Quatro músicos geniais, desde uma secção rítmica com um baterista, talvez um dos melhores bateristas de sempre, o John Bonham. Depois tens também o John Paul Jones como baixista, um baixista incrível, e o Jimmy Page, um gênio da guitarra, e o Robert Plant também com aquela facilidade a interpretar e a elevar a voz também a patamares incríveis. Olha, trago este disco, eu acho que é o disco, se calhar, não sei, talvez mais consensual dos Led Zeppelin, porque também acaba por abranger aqui vários estilos. Tens um lado mais folk, por exemplo, em temas como Going to California. Tens um lado mais blues, sei lá, com o Black Dog. Tens o tema, para o próprio tema rock and roll, e depois tens aquele o épico Stairway to Heaven. Por acaso há uma história muito engraçada a propósito do Stairway to Heaven, que eu li, que tem a ver com o Robert Plant. Em determinada altura da vida do Robert Plant, ele acho que passou uma temporada nos Estados Unidos e gostava muito de picar as rádios locais. Então acho que era na zona de Oregon, perto de Portland, e estava a conduzir e estava a ouvir uma rádio local em que a rádio que passava muito blues, doo-wop, aquela onda daqueles que no fundo também é um bocado da influência, ou que são as influências dos Led Zeppelin. E a meio da emissão, o doutor passa um anúncio da própria rádio, que era no sentido de angariar fundos para essa mesma rádio. E então o locutor diz: olha, se quiserem participar, com participar ou fazer algum donativo, estão à vontade, o número é este, e nós prometemos que nunca tocaremos o Stairway to Heaven.
1: Porque, boa,
0: ao que parece, era a música que tocava, que tinha mais airplay, e continua a ter imenso airplay. Então ele tinha esse, acho que o Robert Plant achou imensa piada e fez um grande donativo, e depois apresentou-se como, lá está, o Robert Plant dos Led Zeppelin. Pá, eu trago um...
1: Mas isso é uma boa ideia, porque imagina, estamos sempre a pagar para termos músicas para ouvir em formato de streaming. Porque é que as pessoas não nos hão de pagar antes a nós, para não passarmos determinadas músicas.
0: Era uma boa ideia
1: era
0: também,
1: era uma
0: não
1: boa
0: é?
1: Ideia,
0: Começas
1: não
0: a ter tipo... Bem, o Stairway to
1: Heaven... vocês nunca mais passem aquela música.
0: Já não consigo, não é? É uma questão de reduzir aqui a lista de apostas. Sim. Rodam mais, as pessoas vão ficar tapadas, por favor.
1: Sem isso, passarmos, por exemplo, a dos Strokes com o autotune, aqueles 7 minutos, isso é um instante.
0: Tu foste falar
1: um pai, estou doente com essa, pai, já não posso ouvir isso.
0: Terrível, terrível. Olha, deste disco eu não vou... resolvi também escolher aqui um...
1: Como é que não vais passar o Black Dog neste dia?
0: Não, não vou passar. Podia, é verdade, é verdade. Mas não vou, vou passar um tema porque tem a ver também com a minha, sei lá, o meu gosto pelos blues. E eles têm aqui um tema neste disco que é uma versão, no fundo, de um blues de Memphis Minnie. É um tema muito antigo que se chama When the Levee Breaks. When the Levee Breaks, que é, faz parte, portanto, fecha este disco. O 4 dos Led Zeppelin, e resolvi trazer este tema para o Giradiscos. Deixa-me só ver se isto está aqui alinhado. Isto é sempre um desafio. Ainda estamos a ouvir o final do Going to California. Pronto. Que é inspirado no California de Johnny Mitchell. Vamos a isso. Led Zeppelin no Giradiscos da Radar com o tema When the Levee Breaks.

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Sempre que te vejo, colaboração com Toy, canção de PZ, é claro, para aquilo que é também o seu novo trabalho, álbum de família, trabalho esse que vai ser editado em vinil em dezembro. Todos os meses vai-nos dando conta de mais uma canção, este Sempre que te vejo, com a colaboração de Toy. Hoje temos também nova canção de PZ, com os seus amigos dos Azeitonas, em Chamadas que Ignoras. É claro que PZ já é muito amigo, há muito, muito tempo, de João Salcedo, Nena Barbosa e Marlon, o núcleo duro da banda dos Azeitonas, e agora então convidou-os para esta canção Chamadas que Ignoras. Vamos ouvi-la hoje na Emissora Nacional.

Jasmin com o novo tema Caracol, a rodar por aqui na Radar, um tema que já vem depois do trabalho Dias em Branco, que é o registro mais recente de Jasmin e que continua a ser apresentado de norte a sul do país e vai terminar a sua apresentação, a despedida, por assim dizer, do disco em Lisboa, na Casa Capitão, dia 20 de novembro, no dia seguinte, no RCA, no Porto. Tema que surge num gesto lento, lento e contemplativo, numa altura frenética, ele próprio convida-nos à calma. A canção é acompanhada por um vídeo que foi realizado pelo próprio Jasmin, com o carimbo também da Cucamonga, este Caracol, novo tema de Jasmin. Também novo tema para janeiro, Canção da Revolta, é o segundo tema do novo disco Reticências. O trabalho, este dueto com a artista Meta, foi lançado no dia do eclipse do Sol e também foi escrita num dia de eclipse, mas num eclipse há 3 anos. A Canção da Revolta representa por isso também uma reflexão sobre o ciclo inevitável entre o fim e o recomeço, e rola assim.

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Mary Poole, a portuguesa radicada em Londres, com este Favorite, é o segundo single que rotamos por aqui para Rotten Luck, disco altamente recomendável por aquilo que já temos ouvido por aqui na emissora nacional. 4 e 18 minutos, seguimos agora com Nicky Moss, Summer Feeling, para a interpretação de tema original de Jonathan Richman, é um dos temas que vai também incorporar Miguel Vilhena no seu novo disco, enquanto Nicky Moss, ainda aos Voronet Blue, também com Juliet, a caminho do fim da emissora nacional desta sexta-feira.

Summer Feeling de Nicky Moss, então, para a interpretação do original de Jonathan Richmond. E Nicky Moss também a caminho de novo trabalho, voltar ao seu alter ego Miguel Vilhena, às produções discográficas e à composição para este ano de 2026. Voronet Blue, a banda de Coimbra formada em 2023, para fechar esta emissora nacional desta sexta-feira 14 de agosto. O grupo que funde Shoegaze, o rock alternativo e post-punk, tem EP de estreia com um lançamento previsto para setembro, e aqui este Juliet é o primeiro avanço.

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Fontaines DC com Starburster. Foi o tema que nos apresentou Romance, um dos nossos favoritos, é claro, na altura da sua edição. Agora os Viagra Boys com este punk rock loser, 4:33.

Os Temples com Blue Flame para o trabalho de Bliss já editado este ano para o trio britânico. Antes também os Fleetwood Mac, recordação para Go Your Own Way, para dizer como quem vai de fim de semana ou de férias. Agora Castilho conta Wind Blows a 13 minutos das 5 da tarde, e depois Father John Misty com True Affection.

para o disco Quer Azul, com este Metáforas, quando estamos a 3 minutos das 5 da tarde. Willow com Talk on the Hill, até a hora certa.

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Os Django Django com o novo trabalho Doveland, aqui com o primeiro tema que terão a conhecer para esse disco, Cameos, a começar esta hora das 5. 5 e 4 nos 97.8 em Radar Lisboa.fm, emissão online e também para todo o mundo através das aplicações para iOS e Android, também CarPlay e Android Auto. Estamos aí em todo lado, de toda a forma, em qualquer lugar. Past Youth ao lado de Mullinex com esta In The Shade, depois Yumi Zuma e também Caramel.

Caramel on the line, 5h16, seguimos agora com os Geese neste Cowboy Nudes, depois também os Elephant Stones, Stone Temple Pilots e os Glockenwise.

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Stone Temple Pilots, I Got You, antes os Elephant Stone com Fascists Kill Your Rock and Roll, é um dos temas para o novo trabalho Asha. Também novo trabalho tem os Black and Wise, que vamos ouvir aquilo que foi o primeiro single para esse novo trabalho. O trabalho esse chama-se Se a Minha Memória Não Me Atraiçoa, espero eu, se calhar vai-me atraiçoar. Vale tudo para chegar a algum lado, é isso. Estava a ver que a minha cabeça não ia lá chegar, mas chegou. Já apresentaram este Vai Dar também Guerra do Caulino. E esse disco Vale Tudo para Chegar a Algum Lado será apresentado também ao vivo no Teatro Circo em Braga, dia 10 de outubro. Depois em Lisboa será na Culturgesta, 16 de dezembro. Para já os primeiros dois singles dão conta de um belíssimo trabalho aí já praticamente ao virar da esquina. Depois a sequência com guitarras ao alto com Artfy, Placebo e os Yeah Yeahs.

T-Bow com Special K. Eles também passam este ano por Portugal, no mês de setembro. Antes, os Hardfi, que regressaram ao ativo. Ouvimos Looking for Fun. Agora, Yeah Yeah Yes, para o trabalho Collect Down, editado em 2022, com o tema Wolf.

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0: terceiro disco dos Alabama Shakes a caminho. I Must Be Dreaming. Assim se chama o tema que ouvimos por aqui. I Feel Hope Coming. Vai no mesmo sentido. A tentativa de encontrar a esperança no sonho americano. Outro sonho americano que não aquele que estamos a tentar ser metido pelos olhos adentro nos dias de hoje, obviamente. Antes também tivemos ainda aqui na radar os Yeah com Wolf para a recordação do disco dos Yeah Cool It Down, editado em 2022. Agora o novo disco dos Interpol chama-se The Mirror Waits a Ton com Iron City, também a Luca Argel com Gêmeos. Até às 6 em ponto.
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Mayer Hawthorne com The Hills. Os males do mundo retratados nesta canção de 2009. Antes também tivemos ainda I Built You a Tower, disco deste ano dos Dev Care for Cutie. Ouvimos Stone Over Water, tema de superação, apesar de algum desespero também. 6 e 7, Cigarettes After Sex com Each Time You Fall In Love, já de fundo. Depois Foz Foz, Bandido e também Beck.

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Ready to Let Go. Cage the Elephant, que com Social Cues ganhou o Grammy de melhor disco alternativo em 2020. Aqui a rodarmos Ready to Let Go. Agora Queens of the Stone Age neste Easy Street. 6:25.

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Leon Bridges com este Better Man. Um pouco mais atrás, She's Green, a banda de Minneapolis, a trazer-nos Close Your Eyes e também o clássico dos Doors, Ship of Fools. Faltam 18 minutos para as 7 da tarde, final de tarde de sexta-feira, 14 de agosto, com as temperaturas a rondar os 25 graus em Lisboa neste momento. Agora com Linda Martini, Assombro, para o último trabalho editado. Logo a seguir, Nice Serve, 2027, A Long Journey in a Train, in a Little Train to Poland, para o seu disco 7305 e ainda os 4 cópias australianos com Black Rainbows a caminho das 7.

projeto de homenagem ao trabalho de Fausto Bordal de Dias, através de músicos imigrantes aqui do Cabo do Mundo, com soldados de Baco. Na reta final desta hora das 7, antes também os Cut Copy com Black Rainbows. E nós serve com 2027, A Long Journey in a Little Train to Poland, para 7305. Na próxima hora, mais música para ouvir, mas agora, sinal horário, a dar ali às 7.

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Cass McCombs com um dos registros que mais gosto, Mangy Love de 2016, faz agora 10 anos, com este bum bum bum. Antes os Red Hot Chili Peppers com The Getaway e também os Afghan Whigs com Jungle Rue, um dos temas que fará parte do novo disco Soft Control dos Afghan Whigs, que também estão a celebrar um marco importante na sua carreira. Benjamin, Os Dias do Nada para Crónicas do Monte Zeus, sai em setembro. E depois seguimos com Cowboy Junkies e Moby.

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2: Sara Marinho apresenta As Palavras que Lançamos ao Vento. 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O encontro está marcado para dia 14 de agosto, às 18 horas, na FNAC Algarve Shopping. A entrada é livre. 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Este trabalho assinala uma nova etapa no percurso da banda, revelando uma identidade musical cada vez mais consolidada. A sessão está agendada para o dia 16 de agosto, às 16 horas, na FNAC Algarve Shopping. A entrada é livre.
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Tokyo Tea Room com este All Night, música de verão a rolar nos 97.8. Antes também tivemos outros temas, antes de chegarmos aqui a Sufjan Stevens com Mystery of Love para a banda sonora do filme de Luca Guadagnino, Call Me By Your Name. Antes dizia o Block Party com High Life e também Midnight Generation com Runaways. 7h37.

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tirar. Bia Maria com Roupa Velha, quando estamos praticamente a 13 minutos das 8 da noite, nesta sexta-feira, 14 de agosto. Ficamos ainda com mais duas propostas até à hora certa. Jonathan Wilson com Loving You e também os War on Drugs em Up All Night até às 8 em ponto. Eu regresso na próxima segunda-feira a partir das 4 da tarde. Tchau, tchau, um abraço, bom fim de semana, divirtam-se e, se for caso disso, boas férias.

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